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1: 3 horas. 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
1: 6 horas. 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
4: Olá, bom dia. A música portuguesa com Dionildo Martins até às 8, na linha do Horizonte, e vai começar agora. Hoje

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1: Dias 14, 21 e 28, às 10h30, no Teatro Municipal António Pinheiro, Dança Anté. Dança para a saúde e bem-estar dos séniores. Inscrições para maiores de 60 anos, com limite de 10 vagas. Encontram-se abertas até ao dia 18 de outubro as candidaturas para o concurso de fotografia Tavira em Foco. O concurso é dirigido a todos os residentes em território português maiores de 18 anos. Cada participante pode submeter até 3 fotografias com uma frase complementar por imagem. Primeiro prémio, 1.200 euros, segundo prémio, 750 euros e terceiro prémio, 400 euros. No Museu Municipal de Tavira, Núcleo Islâmico, podem visitar a exposição permanente Tavira Islâmica, a exposição temporária Judeus em Tavira, Fragmentos de uma História, patente até ao dia 31 de dezembro. No Museu Municipal de Tavira, Palácio da Galeria, podem visitar a exposição permanente Dieta Mediterrânica Património Cultural Milenar, a exposição Tudo em Prol do Bairro, o Sal em Tavira e a Construção em Comum, patente até ao dia 3 de outubro, a exposição Uma Árvore, de Daniel Moreira e Rita Castro Neves, com curadoria de Ana Anacleto, patente até ao dia 24 de outubro. Na Igreja de São José está patente a exposição Tavira Caritativa, Hospital do Espírito Santo de Tavira. Podem visitar a exposição de segunda a sexta-feira, das 10 às 13 e das 14 às 17. Na Igreja e Casa Museu da Misericórdia está patente a exposição Pão, Azeite e Vinho, Rituais de Fé. Para visitar de segunda a sábado, das 10 às 12h30 e das 14 às 17h30.
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8: Entramos assim no último quarto de hora, antes das 8 da manhã. Bom dia para quem está com a Horizontal Garve.

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0: A hora certa é tempo de informação. Entretanto, a linha do horizonte continua depois das 8 e vamos até às 10.
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1: 8 horas. 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

0: participantes em qualquer distrito ou região de Portugal. A iniciativa é da APCOI, Associação Portuguesa contra a Obesidade Infantil, e o presidente, Mário Silva, apresentou o projeto à Horizonte Algarve.
1: Então, o projeto Heróis da Fruta celebra este ano 15 anos, portanto já são muitas edições, e foi criado inicialmente, é um projeto da Associação Portuguesa contra a Obesidade Infantil, com um objetivo muito simples de compreender, tornar as escolas ambientes promotores de alimentação saudável, ou seja, aumentar o consumo diário de frutas e vegetais nas crianças, que são dois alimentos essenciais que deveriam de fazer parte de todas as refeições das crianças, desde o pequeno almoço, lanche da manhã e da tarde, ao almoço e ao jantar, e que teimam em não fazer parte. Portanto, é por isso que continua a fazer sentido estarmos a promover este projeto ano após ano, porque ainda há muitas escolas, inclusivamente muitas escolas do Algarve, que até já conhecem o projeto, até já ouviram falar, mas ainda não deram aquele passo de se inscrever e de participar nesta iniciativa, que muda comportamentos, ou seja, é um método que foi desenvolvido por especialistas em nutrição, por especialistas em educação, por especialistas em psicologia e por, enfim, uma equipa multidisciplinar com muitas valências e que incorpora técnicas não convencionais de educação não formal, como, por exemplo, técnicas de storytelling, inclui músicas, vídeos, jogos, livros, para que as mensagens passem para as crianças de uma forma muito lúdica, muito divertida, e, portanto, há uma predisposição muito grande das crianças para ouvirem estas mensagens, e elas chegam nos mais diversos formatos. E depois, o verdadeiro segredo, digamos assim, do sucesso deste método é a repetição, ou seja, quem participa nos Heróis da Fruta é como se entrasse aqui num jogo. As crianças entram num jogo, numa missão dos Heróis da Fruta, e para ganharem superpoderes têm que repetir diariamente aquilo que são os comportamentos saudáveis e desejados, e que são estabelecidos também em conjunto e diferentes para cada turma, depende daquilo também que forem os objetivos pedagógicos de cada professor e educador. Depois, com os nossos materiais, a maior parte das crianças consegue atingir o objetivo proposto. Estamos aqui a falar de sempre acima dos 40% de alunos que passam a cumprir diariamente as doses diárias recomendadas de fruta e vegetais. Portanto, há aqui um aumento muito grande daquilo que é o consumo diário dos alimentos que eles devem consumir. Depois há uma redução muito grande, mesmo sem proibições e sem restrições, mas há naturalmente uma substituição dos alimentos menos saudáveis. Portanto, há uma redução sempre superior a 50% daquilo que são os produtos ultraprocessados, industriais, que normalmente vão nas lancheiras de casa para a escola, para o lanche escolar. Há este efeito também. Há aqui também um outro resultado muito grande, que é a diversidade alimentar. Portanto, estamos sempre a falar também na casa dos 60% de alunos que experimenta pelo menos um alimento, um vegetal ou uma fruta que nunca tinha experimentado antes. Portanto, estes três grandes resultados são aqueles que, edição após edição, quer seja no Algarve, no Alentejo, no Norte, claro que existem diferenças regionais, e nós temos também os dados de cada uma das regiões, aliás vai ser apresentado dentro de dias, portanto, o relatório nacional, com dados de todos os distritos e de todos os concelhos, mas mais décimas para cima, mais décimas para baixo, é mais ou menos este sempre o grande resultado, e é por isso que os professores que aderem a este método repetem e veem esta magia

0: acontecer, esta mudança de comportamento acontecer nas suas salas de aulas e essa mudança depois ficar nos alunos e ser levada para as suas casas, onde também é muito importante passar esta mensagem. Portanto, este projeto é gratuito, é importante dizê-lo, não há qualquer custo para nenhuma escola. A sua implementação em sala de aula também é muito, muito, muito reduzida, ou seja, não estamos aqui a falar de nenhuma carga de trabalho para o professor, estamos a falar de cerca de 5 a 15 minutos por dia ao longo de apenas 5 semanas, é o que é necessário para conseguirmos alcançar aqueles resultados que falámos. E quem quiser fazer parte desta missão dos Heróis da Fruta e depois ganhar muitos prémios no final, que é aquilo que acontece para todas as turmas que participam e para todas as crianças e professores, claro, basta inscreverem-se no nosso site heróisdafruta.com/inscrição. E até dia 31 de outubro contamos com todas as turmas de primeiro ciclo, todas as salas de jardim de infância, a partir dos 3 anos, mas também os grupos de ATL, de atividades de tempos livres, AEC, AAF, enfim, e centros de estudo também são bem-vindos, desde que exista uma refeição que é feita, pronto, dentro deste estabelecimento de ensino, normalmente o lanche da manhã ou o lanche da tarde. Todos podem participar.
1: O projeto Heróis da Fruta, com inscrições abertas até 31 de outubro, e o Algarve é mais uma vez chamado a participar. Obras de Misericórdia, Gestos que se Tornam Arte, é a nova exposição da Igreja e Casa Museu da Misericórdia de Tavira. Esta exposição resulta de uma residência artística em que os vários artistas foram desafiados a criar, através da sua arte, diferentes perspectivas sobre as 14 obras de Misericórdia. A exposição nasce de um dos mais importantes elementos patrimoniais da Igreja da Misericórdia de Tavira, o conjunto de 14 painéis de azulejo, executados em torno de 1760, onde se encontram representadas as 7 obras de misericórdia espirituais e as 7 corporais. Mas o projeto não pretende apenas revisitar estas representações históricas. Parte de uma pergunta muito atual: o que significam as obras de misericórdia nos nossos dias? É precisamente essa atualidade que a exposição procura revelar. A exposição pode ser visitada no horário de funcionamento da Igreja Casa Museu da Misericórdia de Tavira. A exposição fotográfica Olhão Antes e Depois já iniciou seu percurso por 4 espaços do Conselho de Olhão: Mercados Municipais, Ria Shopping, Escola Secundária Dr. Francisco Fernandes Lopes e Casa Municipal da Juventude de Olhão, Hugo Charrão, onde estará patente até 13 de novembro. Com curadoria de Luís Torres e integrada na programação cultural do Bicentenário da Câmara Municipal de Olhão, a exposição coloca lado a lado imagens históricas da cidade e recriações fotográficas realizadas por jovens olhanenses, propondo um olhar sobre a evolução urbana de Olhão e convidando a comunidade a percorrer a cidade através do tempo. Mais informações em www.cm-olhão.pt. Por agora é tudo. Eu estou de volta com mais notícias quando forem 13 horas.
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já sentiu a frustração de ser mal interpretado, mesmo quando as suas intenções eram as melhores. A verdade é que muitas vezes o ruído não está naquilo que dizemos, mas na forma como o outro nos consegue ouvir. É que cada um de nós ouve com o interior que possui naquele momento. Palavras ditas com o maior carinho podem soar frias para quem carrega mágoas antigas. Da mesma forma, um silêncio respeitoso pode ser interpretado como um grito por quem espera ansiosamente por respostas que ainda não chegaram. Não comunicamos apenas com palavras, comunicamos com a história de vida de quem nos escuta. Nem sempre seremos compreendidos e aprender a aceitar isso faz parte do nosso crescimento. O que realmente importa é a sua intenção verdadeira, aquela que é honesta e que só quem se atreve a olhar além das palavras consegue perceber. Não se desgaste a tentar explicar o óbvio a quem não quer ou ainda não pode entender. Proteja a sua paz. Se a sua consciência está tranquila e o seu gesto foi de luz, o resto pertence ao tempo e à percepção do outro. Foque-se na sua verdade e deixe que cada um entenda aquilo que o seu próprio percurso permitir. Pense nisto e seja feliz.

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4: Deixámos para trás aqueles que entraram às 8h30 no emprego, aqueles que não têm ainda o privilégio de ouvir o Horizonte Algarve no local de trabalho, são agora 8h33. Muito bom dia.

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3: Relógio marca 9:24. Obrigada pela preferência. 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

carinho podem soar frias para quem carrega mágoas antigas. Da mesma forma, um silêncio respeitoso pode ser interpretado como um grito por quem espera ansiosamente por respostas que ainda não chegaram. Não comunicamos apenas com palavras, comunicamos com a história de vida de quem nos escuta. Nem sempre seremos compreendidos, e aprender a aceitar isso faz parte do nosso crescimento. O que realmente importa é a sua intenção verdadeira, aquela que é honesta e que só quem se atreve a olhar além das palavras consegue perceber. Não se desgaste a tentar explicar o óbvio a quem não quer ou ainda não pode entender. Proteja a sua paz. Se a sua consciência está tranquila e o seu gesto foi de luz, o resto pertence ao tempo e à percepção do outro. Foque-se na sua verdade e deixe que cada um entenda aquilo que o seu próprio percurso permitir. Pense nisto e seja feliz.

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1: Olá a todos, bem-vindos às notícias na Horizonte Algarve, 13 horas, terça-feira, 13 de outubro. A transição energética na Europa pode salvar 34 mil vidas e gerar 826 mil milhões de euros por ano até 2030, 8,5 mil milhões só em Portugal, indica o estudo da coligação Plan for Climate, um projeto europeu de ambiente, e da Rede de Ação Climática Europa, a maior rede de organizações não-governamentais de ambiente. E segundo o documento, com medidas de poupança de energia, os 826 mil milhões de euros até 2030 podem subir para quase 2 bilhões de euros anuais até 2050. Menor despesa com energia, novos empregos, melhor saúde, menos dias de trabalho perdidos por doença e danos climáticos globais evitados são os benefícios referidos. A análise inclui resultados por país, apontando que os 8,5 mil milhões até 2030 que Portugal pode gerar em co-benefícios, impactos positivos adicionais que resultam de uma intervenção, além do benefício principal, é um valor que equivale a 2,45% do PIB de 2025. O principal argumento para Portugal acelerar a transição energética é a redução do preço da energia, podendo a diminuição dos custos com energia atingir os 280 euros por pessoa em 2030 e 1.069 euros por pessoa em 2050. Heróis da Fruta, a maior iniciativa de literacia alimentar nas escolas em Portugal, tem abertas até 31 de outubro as inscrições gratuitas para a sua edição de 2026-2027 e há prémios garantidos para todas as turmas participantes em qualquer distrito ou região de Portugal. A iniciativa da APCOI, Associação Portuguesa contra a Obesidade Infantil, e o presidente, Mário Silva, apresentou o projeto à Horizonte Algarve.
2: Então, o projeto Heróis da Fruta celebra este ano 15 anos, portanto já são muitas edições, e foi criado inicialmente, é um projeto da Associação Portuguesa contra a Obesidade Infantil, com um objetivo muito simples de compreender, tornar as escolas ambientes promotores de alimentação saudável, ou seja, aumentar o consumo diário de frutas e vegetais nas crianças, que são dois alimentos essenciais que deveriam de fazer parte de todas as refeições das crianças, desde o pequeno almoço, o lanche da manhã e da tarde, ao almoço e ao jantar, e que teimam em não fazer parte. Portanto, é por isso que continua a fazer sentido estarmos a promover este projeto ano após ano, porque ainda há muitas escolas, inclusivamente muitas escolas do Algarve, que até já conhecem o projeto, até já

0: técnicas não convencionais de educação não formal, como por exemplo técnicas de storytelling, inclui músicas, vídeos, jogos, livros, para que as mensagens passem para as crianças de uma forma muito lúdica, muito divertida, e portanto há uma predisposição muito grande das crianças para ouvirem estas mensagens, e elas chegam nos mais diversos formatos. E depois, o verdadeiro segredo, digamos assim, do sucesso deste método é a repetição, ou seja, quem participa nos Heróis da Fruta é como se entrasse aqui num jogo. As crianças entram num jogo, numa missão dos Heróis da Fruta, e para ganharem superpoderes têm que repetir diariamente aquilo que são os comportamentos saudáveis e desejados, e que são estabelecidos também em conjunto e diferentes para cada turma, depende daquilo também que forem os objetivos pedagógicos de cada professor e educador. Depois, com os nossos materiais, a maior parte das crianças consegue atingir o objetivo proposto. Estamos aqui a falar de sempre acima dos 40% de alunos que passam a cumprir diariamente as doses diárias recomendadas de fruta e vegetais. Portanto, há aqui um aumento muito grande daquilo que é o consumo diário dos alimentos que eles devem consumir. Depois há uma redução muito grande, mesmo sem proibições e sem restrições, mas há naturalmente uma substituição dos alimentos menos saudáveis. Portanto, há uma redução sempre superior a 50% daquilo que são os produtos ultraprocessados, industriais, que normalmente vão nas lancheiras de casa para a escola, para o lanche escolar. Há este efeito também. Há aqui também um outro resultado muito grande, que é a diversidade alimentar. Portanto, estamos sempre a falar também na casa dos 60% de alunos que experimenta pelo menos um alimento, um vegetal ou uma fruta que nunca tinha experimentado antes. Portanto, estes três grandes resultados são aqueles que, edição após edição, quer seja no Algarve, no Alentejo, no Norte, claro que existem diferenças regionais, e nós temos também os dados de cada uma das regiões. Aliás, vai ser apresentado dentro de dias o relatório nacional, com dados de todos os distritos e de todos os concelhos, mais décimas para cima, mais décimas para baixo. É mais ou menos este sempre o grande resultado, e é por isso que os professores que aderem a este método repetem e veem esta magia acontecer, esta mudança de comportamento acontecer nas suas salas de aulas, e essa mudança depois ficar nos alunos e ser levada para as suas casas, onde também é muito importante passar esta mensagem. Portanto, este projeto é gratuito, é importante dizê-lo, não há qualquer custo para nenhuma escola. A sua implementação em sala de aula também é muito, muito, muito reduzida, ou seja, não estamos aqui a falar de nenhuma carga de trabalho para o professor, estamos a falar de cerca de 5 a 15 minutos por dia ao longo de apenas 5 semanas, é o que é necessário para conseguirmos alcançar aqueles resultados que falámos. E quem quiser fazer parte desta missão dos Heróis da Fruta e depois ganhar muitos prémios no final, que é aquilo que acontece para todas as turmas que participam e para todas as crianças e professores, claro, basta inscreverem-se no nosso site, heróisdafruta.com/inscrição. E até dia 31 de outubro contamos com todas as turmas de primeiro ciclo, todas as salas de jardim de infância a partir dos 3 anos, mas também os grupos de ATL, de atividades de tempos livres, AEC, AAF, enfim, e centros de estudo também são bem-vindos, desde que exista uma refeição que é feita, pronto, dentro deste estabelecimento de ensino, normalmente o lanche da manhã ou o lanche da tarde, todos podem participar.
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0: 6 na História de Tavira regressa no próximo dia 17 de outubro, pelas 10h30 da manhã, com um percurso dedicado à arquitetura modernista na cidade, orientado por Ricardo Costa Agarês, arquiteto e investigador do ISCTE, Instituto Universitário de Lisboa. Entre as décadas de 1930 e 1960, Tavira conheceu a construção de edifícios públicos e privados que introduziram novas formas de pensar e construir a arquitetura, procurando conciliar os princípios da modernidade com as tradições locais e as características da cidade. Ao longo do percurso, serão abordados alguns destes edifícios. A visita será também uma oportunidade para refletir sobre a importância da arquitetura modernista na identidade urbana de Tavira e na construção de uma cidade diversificada e viva. Os interessados em participar, no número máximo de 30 pessoas, deverão preencher até dia 15 de outubro o formulário de inscrição disponível em www.cm-tavira.pt. Está então assim terminado este bloco informativo das 13 horas. Continuem com a Horizonte Algarve. Mais notícias às 7 da tarde.
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1: Palavras ditas com o maior carinho podem soar frias para quem carrega mágoas antigas. Da mesma forma, um silêncio respeitoso pode ser interpretado como um grito por quem espera ansiosamente por respostas que ainda não chegaram. Não comunicamos apenas com palavras, comunicamos com a história de vida de quem nos escuta. Nem sempre seremos compreendidos, e aprender a aceitar isso faz parte do nosso crescimento. O que realmente importa é a sua intenção verdadeira, aquela que é honesta e que só quem se atreve a olhar além das palavras consegue perceber. Não se desgaste a tentar explicar o óbvio a quem não quer ou ainda não pode entender. Proteja a sua paz. Se a sua consciência está tranquila e o seu gesto foi de luz, o resto pertence ao tempo e à percepção do outro. Foque-se na sua verdade e deixe que cada um entenda aquilo que o seu próprio percurso permitir. Pense nisto e seja feliz.

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1: 15 horas. 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
2: A Festa do Cinema Francês está de volta à Tavira. Podem assistir dia 13 no Teatro Municipal António Pinheiro, às 21 horas, dirigido ao público em geral, à comédia francesa de La Comédie Française, Bertrand Guscla e Martin Desrondeaux. Dias 14, 21 e 28, às 10h30, no Teatro Municipal António Pinheiro, Dança Anté, dança para a saúde e bem-estar dos séniores. Inscrições para maiores de 60 anos, com limite de 10 vagas. Tavira celebra o mês sénior, reforçando o compromisso com o envelhecimento ativo e o combate ao isolamento social, assinalando o mês de outubro, com uma programação diversificada. Numa organização da Associação em Contacto Tavira, no dia 15 realiza-se o Fórum de Envelhecimento no Clube Recreativo Cabanense. Dia 16, na Junta de Freguesia de Santa Luzia. Os passeios na história de Tavira estão de volta no dia 17 de outubro pelas 10h30, com um percurso dedicado à arquitetura modernista na cidade, orientado por Ricardo Costa Agarês, arquiteto e investigador do Instituto Universitário de Lisboa. Os interessados em participar no número máximo de 30 pessoas deverão preencher até ao dia 15 de outubro o formulário de inscrição Passeios na História de Tavira, traço Arquitetura Modernista em Tavira. Mais informações na Divisão do Turismo, Património e Museus, telefone 281-320-545, e-mail edu.museus@cm-tavira.pt. O Museu Municipal de Tavira Palácio da Galeria acolhe dias 17 e 31 de outubro, entre as 14 e as 17 horas, mais um ciclo da oficina dedicada à renda de gancho de velha, sob a orientação de Margarida Carrusca. O número de participantes é limitado, a participação é gratuita e a inscrição é obrigatória através do link Oficina de Longa Duração e Renda de Gancho de Velha. Mais informações na Divisão de Turismo, Património e Museus, telefone 281-320-568 ou através do e-mail dietamediterranica@cm-tavira.pt. Encontram-se abertas até ao dia 18 de outubro as candidaturas para o concurso de fotografia Tavira em Foco. O concurso é dirigido a todos os residentes em território português maiores de 18 anos. Cada participante pode submeter até 3 fotografias com uma frase complementar por imagem. Primeiro prémio, 1.200 euros, segundo prémio, 750 euros e terceiro prémio, 400 euros. No Museu Municipal de Tavira, Núcleo Islâmico, podem visitar a exposição permanente Tavira Islâmica, a exposição temporária Judeus em Tavira, Fragmentos de uma História, patente até ao dia 31 de dezembro. No Museu Municipal de Tavira, Palácio da Galeria, podem visitar a exposição permanente Dieta Mediterrânica Património Cultural Milenar, a exposição Tudo em Prol do Bairro, o Sal em Tavira e a Construção em Comum, patente até ao dia 3 de outubro, a exposição Uma Árvore, de Daniel Moreira e Rita Castro Neves, com curadoria de Ana Anacleto, patente até ao dia 24 de outubro. Na Igreja de São José, está patente a exposição Tavira Caritativa, Hospital dos

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2: Festa do Cine França, Estado Vatavir, dia seguir, dia 13, Teatro Municipal Anto Pinheiro, às 21h, dirigido a Cães, à Comédia Francesa de La Comédie Française, Langusta e Martin Condo. E às 14h, 21h e 28h, às 10h30, no Teatro Municipal António Pinheiro, dançando, da Paraça de Iberja dos Chefes, inscrições para maiores de 60 anos, com o mito das Vaz. Tavir celebra o sénior, reforçando o compromisso com o envelhecimento e o combate do elemento social, anelando as do outubro com uma programação diversificada. Na organização da Associação em Contacto Tavira, dia 15, realiza-se o Fórum de Envelhecimento no Colaborativo Cabense. Dia 6, na Freguesia de Santa Luzia. Os espaços na história de Tavira estão de volta no dia 17 de outubro, pelas 10h30, com um percurso dedicado à arquitetura e sanidade oriental Ricardo Ostagares, arquiteto e investigador do Instituto Unitário de Boa. Os interessados em participar no número máximo de pessoa deverão aparecer até ao 15 de outubro. O formulário de inscrição, pois na história de Tavira, traço arquiteto de Tavira. Mais informações na Divisão de Turismo, Património e Museu, telefone 281-220.

0: 555 mail é do museu @centroastaria.pt. Museu Municipal de Palácio Galeria, olhe, diz 17 e 31 de outubro, entre 14 e 17 horas, mais um ciclo de oficina dedicado à velha arborização de madeira carrosca. O número de participantes é limitado. A participação gratuita e a inscrição obrigatória através do que? Oficina de Longão de Gasto Velhas e Funções na Dia de Turismo Património Museu, telefone 81-2018, através da mail metamditânica@ceia-tapira.pt. Encontro abertas a dia 18 de outubro, candidaturas para o curso de fotografia de foco. O concurso é dirigido aos residentes em território por maior de 18 anos. O participante pode meter até 3 fias com uma frase complementar por imagem. Primeiro prémio, 200 euros, segundo prémio, 750 euros e de prémio, 400 euros. No Municipal de Vira, no Clube Islâmico, podem visitar a Expão Permanente da Vira Islâmica, exposição por áreas de Entavi, fragmento de uma história, patente até ao 30 de dezembro. No Museu Municipal da Vira, Pécio da Galo, podem dar a exposição permanente Mediterrânea Património Cultural Mil, a Expão Tudo em Prol do Bruxal Entavi, construção em comum, patente até ao dia de outubro, a exposição Uma Árvore de Daniel Meira e Rita Castro Neves, com curadoria na Anacal, patente até ao dia 24 de outubro. Na Igreja de José, está para a exposição da Vira Caritativa, Hospital do Santo da Vira, podem visitar a exposição segunda à sexta-feira, das às 10 às 7. Na Igreja Casa Musical está patente a exposição Pão, Azeite e Vinho, Rituais de Fé, para editar só sábado das 10 às 12h30 e das 14 às 17h30.
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1: 19 horas. 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
2: Muito boa tarde a todos. Bem-vindos às notícias na Horizonte Algarve, edição das 19 horas. Portugal manteve-se como o nono país europeu em termos de investimento direto estrangeiro em 2025, apesar de uma redução de 5%, segundo o EI Attractiveness Survey. Apesar do ambiente internacional mais desafiante, com o aumento dos preços da energia e das tensões geopolíticas, Portugal, ainda assim, entra neste período numa posição macroeconómica mais forte, refere o estudo da EI. Para essa posição fortalecida, contribuem melhores finanças públicas, procura doméstica resiliente e um mercado de trabalho estável, fatores que dão ao país maior capacidade para absorver choques externos. Segundo o estudo da consultora, Portugal captou 186 projetos de investimento direto estrangeiro, menos 5% ou 10% que no ano anterior, dos quais 37% diziam respeito a projetos de expansão e 63% a novos projetos. E de acordo com os inquiridos, a capacidade de atrair talento internacional, a disponibilidade de energia renovável, a estabilidade política e um ambiente regulatório favorável são os principais fatores que podem ajudar o país a maximizar este investimento. Heróis da Fruta, a maior iniciativa de literacia alimentar nas escolas em Portugal, tem abertas até 31 de outubro as inscrições, gratuitas, para a sua edição de 2026-2027. E há prémios garantidos para todas as turmas participantes em qualquer distrito ou região de Portugal. A iniciativa é da APCOI, Associação Portuguesa contra a Obesidade Infantil, e o presidente, Mário Silva, apresentou o projeto à Horizonte Algarve.
3: Então, o projeto de Heróis da Fruta celebra este ano 15 anos, portanto já são muitas edições, e foi criado inicialmente, é um projeto da Associação Portuguesa contra a Obesidade Infantil, com um objetivo muito simples de compreender, tornar as escolas ambientes promotores de alimentação saudável, ou seja, aumentar o consumo diário de frutas e vegetais nas crianças, que são dois alimentos essenciais que deveriam de fazer parte de todas as refeições das crianças, desde o pequeno almoço, lanche da manhã e da tarde, ao almoço e ao jantar, e que teimam em não fazer parte, portanto, é por isso que continua a fazer sentido estarmos a promover este projeto ano após ano, porque ainda há muitas escolas, inclusivamente muitas escolas do Algarve, que até já conhecem o projeto, até já ouviram falar, mas ainda não deram aquele passo de se inscrever e de participar nesta iniciativa, que muda comportamentos, ou seja, é um método que foi desenvolvido por especialistas em nutrição, por especialistas em educação, por especialistas em psicologia e por, enfim, uma equipa multidisciplinar com muitas valências e que incorpora técnicas não convencionais de educação não formal, como por exemplo técnicas de storytelling, inclui músicas, vídeos, jogos, livros, para que as mensagens passem para as crianças de uma forma muito lúdica, muito divertida, e, portanto, há uma predisposição muito grande das crianças para ouvirem estas mensagens, e elas chegam nos mais diversos formatos. E depois, o verdadeiro segredo, digamos assim, do sucesso deste método é a repetição, ou seja, quem participa nos Heróis da Fruta é como se entrasse aqui num jogo. As crianças entram num jogo, numa missão dos Heróis da Fruta, e para ganharem superpoderes têm que repetir diariamente aquilo que são os comportamentos saudáveis e desejados e que são estabelecidos também em conjunto e diferentes para cada turma, depende daquilo também que forem os objetivos pedagógicos de cada professor e educador. Depois, com os nossos materiais, a maior parte das crianças consegue atingir o objetivo proposto. Estamos aqui a falar de sempre acima dos 40% de alunos que passam a cumprir diariamente as doses diárias recomendadas de fruta e vegetais. Portanto, há aqui um aumento muito grande daquilo que é o consumo diário dos alimentos que eles devem consumir. Depois há uma redução muito grande, mesmo sem proibições e sem restrições, mas há naturalmente uma substituição dos alimentos menos saudáveis. Portanto, há uma redução sempre superior a 50% daquilo que são os produtos ultraprocessados, industriais, que normalmente vão nas lancheiras de casa para a escola, para o lanche escolar. Há este efeito também. Há aqui também um outro resultado muito grande, que é a diversidade alimentar. Portanto, estamos sempre a falar também na casa dos 60% de alunos que experimenta pelo menos um alimento, um vegetal ou uma fruta que nunca tinha experimentado antes. Portanto, estes três grandes resultados são aqueles que, edição após edição, quer seja no Algarve, no Alentejo, no Norte, claro que existem diferenças regionais e nós temos também os dados de cada uma das regiões, aliás vai ser apresentado dentro de dias, portanto, o relatório nacional com dados de todos os distritos e de todos os concelhos, mas mais décimas para cima, mais décimas para baixo, é mais ou menos este sempre o grande resultado e é por isso que os professores que aderem a este método repetem e veem esta magia acontecer, esta mudança de comportamento acontecer nas suas salas de aulas e essa mudança depois ficar nos alunos e ser levada para as suas casas, onde também é muito importante passar esta mensagem. Portanto,

0: conseguirmos alcançar aqueles resultados que falámos. E quem quiser fazer parte desta missão dos heróis da fruta e depois ganhar muitos prémios no final, que é aquilo que acontece para todas as turmas que participam e para todas as crianças e professores, claro, basta inscreverem-se no nosso site heroesdafruta.com/inscrição. E até dia 31 de outubro contamos com todas as turmas de primeiro ciclo, todas as salas de jardim de infância a partir dos 3 anos, mas também os grupos de ATL, de atividades de tempos livres, AEC, AAF, enfim, e centros de estudo também são bem-vindos, desde que exista uma refeição que é feita, pronto, dentro deste estabelecimento de ensino, normalmente o lanche da manhã ou o lanche da tarde. Todos podem participar.
1: O projeto Heróis da Fruta, com inscrições abertas até 31 de outubro, e o Algarve é mais uma vez chamado a participar. A 27ª edição da Festa do Cinema Francês percorre várias cidades de Portugal com uma programação renovada, antestreias, retrospectivas, encontros e atividades para todos os públicos. Tavira junta-se uma vez mais ao mapa do festival com um dia especial, 13 de outubro. E esta noite, pelas 21 horas, no Teatro Municipal António Pinheiro, decorre uma sessão aberta ao público em geral com o filme A Comédia Francesa, uma comédia irreverente e cheia de energia que mergulha no caos dos bastidores da mais prestigiada instituição teatral francesa. Os bilhetes custam 5 euros, estão à venda na bilheteira do Teatro Municipal e também online em tm-antoniopinheiro.bol.pt. Por hoje é o ponto final na informação. As notícias voltam esta quarta-feira às 8 da manhã.
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Já sentiu a frustração de ser mal interpretado, mesmo quando as suas intenções eram as melhores? A verdade é que muitas vezes o ruído não está naquilo que dizemos, mas na forma como o outro nos consegue ouvir. É que cada um de nós ouve com o interior que possui naquele momento. Palavras ditas com o maior carinho podem soar frias para quem carrega mágoas antigas. Da mesma forma, um silêncio respeitoso pode ser interpretado como um grito por quem espera ansiosamente por respostas que ainda não chegaram. Não comunicamos apenas com palavras, comunicamos com a história de vida de quem nos escuta. Nem sempre seremos compreendidos e aprender a aceitar isso faz parte do nosso crescimento. O que realmente importa é a sua intenção verdadeira, aquela que é honesta e que só quem se atreve a olhar além das palavras consegue perceber. Não se desgaste a tentar explicar o óbvio a quem não quer ou ainda não pode entender. Proteja a sua paz. Se a sua consciência está tranquila e o seu gesto foi de luz, o resto pertence ao tempo e à percepção do outro. Foque-se na sua verdade e deixe que cada um entenda aquilo que o seu próprio percurso permitir. Pense nisto e seja feliz.

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2: A Festa do Cinema Francês está de volta à Tavira. Podem assistir dia 13 no Teatro Municipal António Pinheiro, às 21 horas, dirigido ao público em geral, à comédia francesa de La Comédie Française, Bertrand Yuscla e Martin Desrondeaux. Dias 14, 21 e 28, às 10h30, no Teatro Municipal António Pinheiro, Dança Anté, dança para a saúde e bem-estar dos séniores. Inscrições para maiores de 60 anos, com limite de 10 vagas. Tavira celebra o mês sénior, reforçando o compromisso com o envelhecimento ativo e o combate ao isolamento social, assinalando o mês de outubro, com uma programação diversificada. Numa organização da Associação Em Contacto Tavira, no dia 15 realiza-se o Fórum de Envelhecimento no Clube Recreativo Cabanense. Dia 16, na Junta de Freguesia de Santa Luzia. Os passeios na história de Tavira estão de volta no dia 17 de outubro pelas 10h30, com um percurso dedicado à arquitetura modernista na cidade, orientado por Ricardo Costa Agarês, arquiteto e investigador do Instituto Universitário de Lisboa. Os interessados em participar no número máximo de 30 pessoas deverão preencher até ao dia 15 de outubro o formulário de inscrição Passeios na História de Tavira, traço Arquitetura Modernista em Tavira. Mais informações na Divisão do Turismo, Património e Museus, telefone 281-320-545, e-mail edu.museus@cm-tavira.pt. O Museu Municipal de Tavira Palácio da Galeria acolhe dias 17 e 31 de outubro, entre as 14 e as 17 horas, mais um ciclo da oficina dedicada à renda de gancho de velha, sob a orientação de Margarida Carrusca. O número de participantes é limitado, a participação é gratuita e a inscrição é obrigatória através do link Oficina de Longa Duração e Renda de Gancho de Velha. Mais informações na Divisão de Turismo, Património e Museus, telefone 281-320-568 ou através do e-mail dietamediterranica@cm-tavira.pt. Encontram-se abertas até ao dia 18 de outubro as candidaturas para o concurso de fotografia Tavira em Foco. O concurso é dirigido a todos os residentes em território português maiores de 18 anos. Cada participante pode submeter até 3 fotografias com uma frase complementar por imagem. Primeiro prémio, 1.200 euros, segundo prémio, 750 euros e terceiro prémio, 400 euros. No Museu Municipal de Tavira, Núcleo Islâmico, podem visitar a exposição permanente Tavira Islâmica, a exposição temporária Judeus em Tavira, Fragmentos de uma História, patente até ao dia 31 de dezembro. No Museu Municipal de Tavira, Palácio da Galeria, podem visitar a exposição permanente Dieta Mediterrânica Património Cultural Milenar, a exposição Tudo em Prol do Bairro, o Sal em Tavira e a Construção em Comum, patente até ao dia 3 de outubro, a exposição Uma Árvore, de Daniel Moreira e Rita Castro Neves, com curadoria de Ana Anacleto, patente até ao dia 24 de outubro. Na Igreja de São José está patente a exposição Tavira Caritativa, Hospital do Espírito Santo de Tavira. Podem visitar a exposição de segunda a sexta-feira, das 10 às 13 e das 14 às 17. Na Igreja e Casa Museu da Misericórdia está patente a exposição Pão, Azeite e Vinho, Rituais de Fé, para visitar de segunda a sábado, das 10 às 12h30 e das 14 às 17h30.
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5: Olá, olá, olá, gente boa. Está no ar mais uma emissão do Puro Extenso, o programa onde a regra é simples, toda a música que conheces de uma forma diferente. Aqui não passam as versões originais, há remixes, mashups, versões esticadas e versões de 12 polegadas, sempre dos artistas que conheces. A realização, a produção e a apresentação, olha, são minhas, caros Didier. E hoje, em vez de falarmos do que só se ouve, vamos falar também de quem tornou possível ouvir assim, as máquinas, as técnicas e também os DJs que inventaram esta arte.
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5: Já sabes, o nosso site está aí no outro lado, fm.webnode.pt, no separador Puro Extenso, também no canal do YouTube, youtube.com/rmxpt. Aí podes encontrar remixes exclusivas feitas pela malta de cada casa. Nesta emissão, vamos falar de pratos de fita cortada à lâmina, de DJs lendários, de megamix e de uma polémica que divide a malta, o botão Sync. Começamos pela máquina que mudou tudo. Em outubro de 1972, a Technics lançou o SL1200. Ora, pensa nisto, não foi feito para DJs, foi lançado como um giradiscos de Wi-Fi de gama média e só em 1979, com a versão MK2, ganhou o motor controlado a quartzo e o célebre ajuste de velocidade em barra deslizante, o chamado pitch, e foi com essa barra que a mistura à batida passou a ser rotina. Agora no Puro Extenso, vamos à primeira de dia.
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0: Andy Gibbs com Boys Do Fall In Love foi a primeira para esta emissão do Por Extenso. Voltando um bocadinho atrás, a pergunta que fica sempre no ar é 1200 ou 1210? E estou falando ainda dos técnicos. A diferença é pequena. Na Europa, o 1200 era o prateado. O 1210 era o preto mate. Todos eles com seletor de voltagem. De resto, a mesma máquina, mesma alma. Um é o fato claro e o outro é o fato escuro do mesmo cavalheiro. Foram vendidos cerca de 3 milhões e meio de exemplares entre 1972 e 2010. Nesse ano, a produção parou e muita gente achou que o vinil estava no fim. Enganaram-se. Depois de uma petição mundial de DJs, o regresso do vinil. Bom, a Technics viu-se obrigada a trazê-lo de volta em 2016. O 1200 foi o único a ser reformado e a voltar ao trabalho.
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0: Convém-se salientar que antes dos pratos fazerem milagres, havia fitas de bobina e uma lâmina de barbear e também muita paciência. Nos anos 70, o produtor Tim Maughton passou cerca de 80 horas a cortar e a colar fita para fazer uma sequência de música sem pausas com as batidas alinhadas para um club de Far Island, perto de Nova York. Isto, pelo menos, é o que ele próprio conta. Pouco depois, Walter Gibson, considerado por muito o primeiro DJ a editar em bobina, rearranjava as músicas pondo a secção rítmica cá à frente e repetindo o que fazia dançar mais. Vamos agora até Chicago, em que em 1977 Frank Knuckles mudou-se para a Warehouse e, olha, usava a bobina para editar os seus temas favoritos de cara batida, mantendo a pista cheia. Chamava-lhe o padrinho da House, e o nome House vem precisamente desse clube do outro lado da cidade, Ron Hardy. Olha, esse levava as edições em bobinas extremos tão radicais que ainda hoje é uma lenda. Hoje, com um clique, faz os que eles faziam durante horas. O Ctrl Z deles era a fita nova e muito, mas mesmo muito mal feito.
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0: Hoje, Blind Date, a rodar nesta edição do Puro Extenso, todo ele dedicado às técnicas e às tecnologias. Your Heart Keeps Burning. Agora, olha, agora vamos falar de dois nomes que se cruzam com a rádio. Começamos por Johnny Jelly Bean Benitez, que nasceu no Bronx em 1957, passou pelos grandes clubes de Nova York e em 1981 tornou-se DJ residente no Funhouse, que já aqui falámos nele. Além disso, Jelly Bean Benitez apresentava ainda um programa de música de dança na rádio WKTU, um DJ, portanto, que sabia que a pista também cabia numa antena e mostrou que um DJ era também quem sabia ir a estúdio, fazer remixes e produzir. Foi um dos primeiros a chegar ao estrelato pop e entrou no Dance Music Hall of Fame em 2005.
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0: Agora vem aí Jelly Bean Benitez com a participação de Elisa Fiorillo. Fiquem com esta Who Found Who.

JB Bind Benítez, aqui com a Visa Fiorillo, Who Found Who. Este é um tema original de JB Bind, se bem que JB Bind fez milhentas versões para temas de outros artistas. Ok, agora vamos regressar a este lado do Atlântico, vamos até Manchester, em que cidade, aliás, em que Greg Wilson foi dos primeiros britânicos a dominar a mistura à batida. Estávamos em 1982 quando começou a apresentar remixes regulares na Piccadilly Radio, e em 1983 foi o primeiro DJ britânico a misturar ao vivo na televisão. Mais tarde viria a tornar-se uma figura central do movimento dos re-edits e continua a juntar ainda hoje a bobine e o portátil, o passado e o presente, portanto, na mesma música. A rodar em puro extenso, Greg Wilson e a sua leitura muito especial para um tema de Brian Ferry, chama-se Don't Stop the Dance.

0: E nesta edição do Polistense, olha, vamos agora até ao outro lado do Mediterrâneo, neste caso, este lado de cá do Mediterrâneo, onde o Megamix virou fenómeno. Em Barcelona, no início dos anos 80, nasceu um estilo de colagem musical feita à mão que mudou a música de dança em Espanha. Em 1984, Raúl Arellana, então DJ residente de uma discoteca catalã, mistura um dos primeiros Megamix editados no país. No ano seguinte, em 85, a Max Music lança o Max Mix, que é considerado o primeiro Megamix espanhol. Foi gravado por Mike Platinas, que muitos chamam o pai do Megamix, e também por Javier Díaz. E sabes o que dizem os estudiosos? É que dizem que as mashups de hoje seguem o princípio dos Megamix dos anos 80, o que quer dizer que cá para esta casa, olha, estamos muito, muito, muito, muito, mas mesmo muito em família.
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0: E eis-nos que chegamos aos dias de hoje. Hoje o DJing vive também no computador. O Tractor da Native Instruments, que apareceu no ano 2000, o Serato, que em 2004 lançou com a Rain, e o Scratch Live ou o Virtual DJ permitem marcar pontos de entrada, fazer loops e efeitos, reorganizar milhares de temas, e trazem um botão que gera mais polémica que o último jogo do campeonato. É falo claro do botão 5, o chamado botão mágico. Uns dizem que é batota, outros dizem que quem usa o 5 não sabe ser DJ. E depois há os que vêm da época do vinil, que sabem acertar de ouvido, que dominam todas as técnicas antigas e que, aliando-as à potencialidade do software, fazem verdadeiros milagres. Muitos deles usam o 5 porque não saibam acertar, mas porque lhes facilita o trabalho e lhes liberta a cabeça para o que realmente interessa: a escolha, a energia, a pista. A diferença está aqui. Há quem, se ficar sem 5, não saiba o que fazer, e há quem, se ficar sem 5, olha, tenha apenas e só mais um dia no escritório. Resumindo, se o botão estivesse lá, aliás, se o botão está lá, se a tecnologia existe, porque não usá-la? O Melton e o Gibson, se tivessem um, tinham poupado umas boas dezenas de horas de fita.
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0: E é assim que nos vamos aproximando do final desta edição do Puro Extenso, mas ainda temos tempo de falar na rádio, porque na rádio aconteceu o mesmo que nas pistas de dança. As chamadas DAW, as Digital Audio Workstations, que no fundo são editores de áudio, como por exemplo o Audacity, o Reaper ou também o Adobe Audition, que nós por acaso usamos, deixam gravar, cortar, limpar ruído e juntar tudo em várias pistas. Dantes, errar uma palavra era um problema, agora é só cortar e emendar. Eu cá, se tropeçar numa palavra, sabes que por vezes o corte não se nota, mas ele está lá. Passámos pelos pratos, pela fita, pelos pioneiros dos Megamix, pelo Sync. Não te esqueças, temos um site no outro lado do fm.webnode.pt, separador por extenso. Temos também um canal no YouTube, youtube.com/rmxpt. Por lá tens mais remixes e muito mais conversa. Lembra-te, a vida é demasiado pequena para versões curtas. Eu sou o Carlos GD, despeço-me, tchau, tchau, até para a semana.

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